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1: Olá, muito bom dia, domingo começando com música boa por aqui. Eu sou a Alana Calisto, com você até o meio-dia, na sua frequência de boa música, 89.5 FM, mais uma emissora do Grupo Salvaro, Eldorado Mais, feita pra você. Seguimos por aqui apreciando o melhor da música mundial no Eldorado Mais Weekend. Bom dia!
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3: A Hora da Estrela é um livro clássico da literatura brasileira, escrito pela saudosa Clarice Lispector em 1977, mas que continua atual e vale a pena ser lido por abordar temas profundos, como a desigualdade, a condição humana, o caráter e a solidão. Nessa história reflexiva, a protagonista se chama Macabeia, uma jovem alagoana e órfã que vive em situação de pobreza e se muda para o Rio de Janeiro em busca de melhores condições de vida. Num sentido bastante poético e muito bem estruturado, a autora expõe a jornada de Macabeia pela visão de um narrador chamado Rodrigo, que vai contando toda a história de invisibilidade social da jovem, que é marginalizada e sofre com o preconceito, sendo notada pela sociedade apenas no momento de sua morte. Super recomendo a leitura do livro A Hora da Estrela.
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0: Eldorado Mais, feita pra você. Seguimos com uma seleção que mistura clássicos e os sons atuais. Eu sou a Alana Calisto, te desejo uma ótima manhã de domingo.
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0: 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A sua manhã de domingo continua no ritmo certo, com boa música. E isso você acompanha aqui na 89.5 FM. Bom dia.
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0: Eldorado Mais, feita pra você. Mais um bloco começando com mais músicas que fazem parte da sua história. Eu sou a Lana Calisto com você no Eldorado Mais Weekend. Bom dia.
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0: Eldorado Mais, feita para você, amanhã segue com uma trilha sonora especial. Uma curadoria muito rica em detalhes, foi feita exclusivamente para você. Eu sou a Lana Calisto, com muito prazer te acompanho até o meio-dia.
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2: Você já ouviu falar no gato maracajá? Ele vive nas encostas da Serra Geral e nem todo mundo sabe disso. O gato maracajá, de nome científico Leopardus weedes, é um felino silvestre de pequeno porte, noturno e extremamente difícil de ser avistado. Ele vive nas matas fechadas, sobe em árvores com facilidade e está entre as espécies ameaçadas de extinção no Brasil, principalmente pela perda do seu habitat natural. E para proteger essa espécie e outros felinos da região, foi criado o Instituto Felinos do Aguaí, que fica em Siderópolis. O Instituto, ele trabalha dentro da Reserva Biológica Estadual do Aguaí, com pesquisa científica, monitoramento de populações, educação ambiental nas escolas e integração com as comunidades que vivem no entorno da reserva. E para aproximar ainda mais a comunidade dessa causa, o Instituto criou o Woodstock, um festival que une música, arte e conservação ambiental. E a edição deste ano está bem próxima, vai ser agora no dia 6 de junho com o tema Conservação, Cultura e Comunidade. Repleto de atividades para crianças e adultos, unindo experiências de educação ambiental e um contato direto com a natureza. O nome do festival, Woodstock, é uma referência ao famoso Woodstock, com o Wade do nome científico do gato, com homenagem ao protagonista da festa. Ficou interessado? Acesse o Instituto Felinos do Aguaí nas redes sociais e confira mais detalhes do evento e como garantir o seu ingresso. São pequenas escolhas que fazem bem para você e para o meio ambiente, um lugar que é nosso.
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0: Eldorado Mais, feita pra você, reta final da manhã com mais música pra acompanhar você nessa manhã de domingo. Eu sou a Alana Calisto e seguimos juntos.
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0: Eldorado Mais, feita para você, último bloco começando com mais uma sequência especial. Então está no ar o último bloco do Eldorado Mais Weekend deste domingo.
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0: Eldorado Mais, feita pra você. Foi um prazer estar contigo nesta manhã de domingo. Eu sou a Lana Calisto, encerrando mais uma edição do Eldorado Mais Weekend. Às 14 horas, quem te acompanha por aqui é a Natália Chaves. E eu retorno contigo novamente amanhã, aqui às 7 horas da manhã. Tenha um ótimo domingo. A 89.5 segue com você. Tchau, tchau.
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0: cardápio Eldorado Mais de hoje chega ao fim. Voltamos amanhã com a trilha sonora do seu almoço, aqui na 89.5. 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
2: Você já ouviu falar no gato maracajá? Ele vive nas encostas da Serra Geral e nem todo mundo sabe disso. O gato maracajá, de nome científico Leopardus weedes, é um felino silvestre de pequeno porte, noturno e extremamente difícil de ser avistado. Ele vive nas matas fechadas, sobe em árvores com facilidade e está entre as espécies ameaçadas de extinção no Brasil, principalmente pela perda do seu habitat natural. E para proteger essa espécie e outros felinos da região, foi criado o Instituto Felinos do Aguaí, que fica em Siderópolis. O Instituto, ele trabalha dentro da Reserva Biológica Estadual do Aguaí, com pesquisa científica, monitoramento de populações, educação ambiental nas escolas e integração com as comunidades que vivem no entorno da reserva. E para aproximar ainda mais a comunidade dessa causa, o Instituto criou o Woodstock, um festival que une música, arte e conservação ambiental. E a edição deste ano está bem próxima, vai ser agora no dia 6 de junho com o tema Conservação, Cultura e Comunidade. Repleto de atividades para crianças e adultos, unindo experiências de educação ambiental e um contato direto com a natureza. O nome do festival, Woodstock, é uma referência ao famoso Woodstock, com o Wade do nome científico do gato, com homenagem ao protagonista da festa. Ficou interessado? Acesse o Instituto Felinos do Aguaí nas redes sociais e confira mais detalhes do evento e como garantir o seu ingresso. São pequenas escolhas que fazem bem para você e para o meio ambiente, um lugar que é nosso.
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1: Olá, boa tarde para você. Você está na 89.5 Rádio Eldorado Mais, do Grupo Salvaro. Eu sou Natália Chaves, sua companhia até as 7 da noite. Para encerrar o fim de semana, você fica, claro, com a boa música aqui da 89.5 e começa curtindo agora a Playlist Eldorado Mais, repleta de músicas nacionais e internacionais. Então, bora aproveitar.
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4: Prepare a pipoca, o lencinho, reúna a família na sala, pois a nossa dica de filme para essa semana é Meu Amigo Pinguim. Lançado em 2024 e baseado em uma história real, João é um pescador que mora numa praia no Rio de Janeiro e encontrou um pinguim quase morto enquanto trabalhava. O animal estava à deriva e coberto de petróleo. Imediatamente, João se compadece e o leva para casa, para prestar os devidos cuidados, na intenção de, depois de sua recuperação, devolvê-lo ao mar. A família, que a princípio achou uma loucura o gesto de João, acaba se compadecendo e se apegando ao bichinho, tanto que ele ganhou o apelido carinhoso de Dindim. Em 3 palavras, o que vemos é uma aula de empatia, amizade e lealdade. Super recomendo o filme Meu Amigo Pinguim, disponível na Amazon Prime.
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0: Eu sou Natália Chaves, você está na 89.5 curtindo a boa música nesse domingo. Vamos juntos até às 7 da noite.
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1: E agora, o Good Vibes, um programa repleto de músicas leves para encerrar o seu fim de semana com tranquilidade. Vamos juntos com a boa música do Good Vibes até às 7 da noite.
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0: E agora o Good Vibes vai se encerrando por aqui. Eu, Natália Chaves, também me despeço, mas é claro que a sua programação aqui na Eldorado Mais continua. E agora você curte os clássicos dos anos 70, 80 e 90. É um programa com músicas que marcaram época, músicas nacionais e internacionais, que não dá só para ouvir, né? Com certeza você vai cantar junto. Uma boa noite de domingo, uma ótima semana e até amanhã.
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3: Você já ouviu falar no gato maracajá? Ele vive nas encostas da Serra Geral e nem todo mundo sabe disso. O gato maracajá, de nome científico Leopardus weedes, é um felino silvestre de pequeno porte, noturno e extremamente difícil de ser avistado. Ele vive nas matas fechadas, sobe em árvores com facilidade e está entre as espécies ameaçadas de extinção no Brasil, principalmente pela perda do seu habitat natural. E para proteger essa espécie e outros felinos da região, foi criado o Instituto Felinos do Aguaí, que fica em Siderópolis. O Instituto, ele trabalha dentro da Reserva Biológica Estadual do Aguaí, com pesquisa científica, monitoramento de populações, educação ambiental nas escolas e integração com as comunidades que vivem no entorno da reserva. E para aproximar ainda mais a comunidade dessa causa, o Instituto criou o Woodstock, um festival que une música, arte e conservação ambiental. E a edição deste ano está bem próxima, vai ser agora no dia 6 de junho com o tema Conservação, Cultura e Comunidade. Repleto de atividades para crianças e adultos, unindo experiências de educação ambiental e um contato direto com a natureza. O nome do festival, Woodstock, é uma referência ao famoso Woodstock, com o Wade do nome científico do gato, com homenagem ao protagonista da festa. Ficou interessado? Acesse o Instituto Felinos do Aguaí nas redes sociais e confira mais detalhes do evento e como garantir o seu ingresso. São pequenas escolhas que fazem bem para você e para o meio ambiente, um lugar que é nosso.
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1: Pegue sua cobertinha, prepare algumas guloseimas e aninhe-se no sofá, pois a nossa dica de série para maratonar dessa vez é Dele e Dela. Lançada em 2026, seu enredo eletrizante nos apresenta uma trama carregada de suspense. O roteiro envolvente confronta acontecimentos do presente e do passado. Os protagonistas Anna e Jack são um ex-casal que se reencontra por conta de um assassinato em sua cidade natal, sendo ela a repórter do jornal e ele o detetive designado para o caso. A história é narrada sob os dois pontos de vista, dele e dela, explorando o envolvimento de cada um com a vítima e mostrando que alguém está mentindo. Mas quem? Com 6 episódios, o telespectador é atraído por essa teia de segredos que vai sendo desenrolada a cada cena e culmina num desfecho surpreendente. Super recomendo a série Dele e Dela, disponível na Netflix.
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